0: despedindo, estamos sendo um pouquinho a despedida, estou bom, ela está bom pra mim.
1: Oh,